0: Tipo o Jufa.
1: Olha, no meio que ele show, mas que ele era pedido. Ai, ficou só frio lá, tá? 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